0: Gracias. 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
1: Isto non é xusto.
0: Gracias.
1: É un agravio comparativo. Non hai que presentar as queixas.
0: Susurra a mis espaldas e a mí me importa un boledo.